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2: 6 horas.
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1: É exatamente isso. Muito bom dia a todos. Estou aqui ligado no programa nesta manhã de segunda-feira, desde o dia 10 de agosto. Hoje é dia 10 de agosto, dia em que nós começamos mais uma semana aqui na tua rádio 99 FM. O meu nome é Nelson e vamos estar juntos até às 10 da manhã. Quero também dizer a todos que muito bom dia. Aqui é o especial ao Augusto Calana, ele já está ligado ao programa. Tenho aqui também, quem mais está aqui que eu conheço, é o João Maria, João Maria Efigênio Augusto também está aqui, bom dia. Tenho aqui Selemane Turcella, bom dia aí para ti, Selemane Turcella. Amílcar Fernando também, muito bom dia. Mas gosto muito da 99 FM, escuto sempre a minha assessorita aqui, e admiro muito o locutor Arsênio Lima. Mas este ouvinte aqui não está aqui. Quem é este ouvinte aqui? Este ouvinte que deixou esta mensagem diz que gosta do Arsênio Lima. Ele gosta muito do Arsênio Lima, mas não diz quem, como é que se chama. Olhando aqui para o tempo, previsão do tempo, eu vou ler o tempo daqui a bocado. Maputo, máxima de 18, mínima 15 com o seu Limpo. Xaxai, máxima 22, mínima 18 com o seu Limpo. Machixe, máxima 24, mínima 19 com o seu Limpo. Nhambane, máxima 24, mínima 20 com o seu Limpo. Beira, máxima 27, mínima 21 com o seu Limpo. Chimoio, máxima 26, mínima 17 com o seu Limpo. Climano, máxima 31, mínima 20 com o seu Limpo. Tete, máxima 36, mínima 21 com o seu Limpo. Nampula, máxima 30, mínima 19 com o seu Limpo. Lixinga, máxima 26, mínima 15 com o seu Limpo. Pemba, máxima 28, mínima 21 com o seu predominantemente limpo. São essas temperaturas que eu tenho aqui para vocês, aqui nesta segunda-feira. Dizer que daqui a bocado vamos soltar a consciência o livro do Dr. Joseph Murphy, As Chaves Mágicas, Os Segredos da Felicidade e do Sucesso. Às 9h20 vamos trazer ali a rúbrica que tem a ver com a rúbrica que tem a ver com a saúde e bem-estar, onde vamos continuar a falar sobre o processo das bactérias no nosso corpo, do microbioma. E às 9h40 vamos fechar ali com os segredos da mente milionária, ok? Esse é que temos aqui, é o prato principal aqui na tua rádio 99 FM, esses pratos principais que nós vamos trazer aqui para a rádio 99 FM. Mas eu não quero, quero deixar aqui uma reflexão. Faça o seguinte, caro ouvinte, nesta manhã de segunda-feira: reconheça a sua divindade. É um ser com livre arbítrio, está para escolher. Decidam hoje mesmo quem desejam servir. Entre aspas, decida-se pelo que for verdadeiro, pelo que for bom, pelo que for justo, pelo que for puro, pelo que for honesto. Decida-se por estes pensamentos. Decida entronizar estes pensamentos da mente e mantenha-se firme nessa decisão. Bom, caro ouvinte, muito obrigado aí. Vamos aí à música e volto já, ok? Começamos assim, a fazer o show da manhã, né? Acelerar aqui um bocado, ok? Bom dia!

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1: 6 horas e 9 minutos.
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2: É bem, muito bom dia a todos, estão aqui ligados ao Show da Manhã, nesta segunda-feira, dia... Hoje é dia quê? Hoje é dia 10 de agosto de 2026. A todos os meus ouvintes estão aqui ligados ao programa. Eu quero voltar a dizer aqui aos ouvintes que nós estamos aqui no Soltar a Consciência com o livro do Dr. Joseph Murphy, e que tem o título As Chaves Mágicas, Os Segredos da Felicidade e do Sucesso. E para isso, caro ouvinte, nós temos que ir nas profundezas da nossa mente para descobrirmos, afinal de contas, como é que se obtém, qual é o segredo da felicidade e qual é o segredo do sucesso. Os segredos, né? E aquela chave mestra. Caro ouvinte, nós começamos a fazer esse livro, a falar deste segundo capítulo aqui, que tem o título de... este capítulo aqui é muito interessante, que é, afinal de contas, o poder da decisão. O poder de decisão. Já não estamos aí a falar. O terceiro capítulo, na verdade, o terceiro capítulo diz o poder maravilhoso da decisão, ok? Nós já vimos que muita gente tem problemas nas decisões a serem tomadas na sua vida, ok? Por isso eu passo a seguinte pergunta para si, ok? Podemos dizer que podemos a nós decidir sermos sadios, felizes e prósperos e bem-sucedidos porque temos domínio sobre o mundo. Caro ouvinte, o subconsciente está sujeito aos decretos da mente consciente e que decretamos acontecer, diz na Bíblia, cada um há de colher aquilo que semeou no seu subconsciente, irá colher no ecrã do espaço enquanto forma funções, experiências e acontecimentos. A lei do consciente, subconsciente, não tem favoritismos, como não tem qualquer outra lei da natureza. E é ilógico pôr a mão no lume do fogão. Se o fizer, sofrerá as consequências. É ilógico saltar do telhado de um prédio, pois a lei da gravidade é impessoal, né? E nada de vingativa. É ilógico crer que 2 mais 2 são 5. É tolice ir contra as leis da natureza, as leis imutáveis do universo, a maneira como as coisas são. É ilógico roubar, porque só vamos empobrecer. Atraímos carências e limitações e criamos mais miséria na vida. O homem disse, não sei o que fazer, nem o que é lógico ou razoável, e não consigo tomar uma decisão. Expliquei-lhe que já tinha tomado uma decisão, ok? Caro ouvinte, se recusar uma tomada de decisão, vai deixar as circunstâncias e as condições de tomar a decisão por si? Será agora ou o sogro? Quem tomará a decisão por si, caro ouvinte, se não pensar pela sua cabeça? Talvez o pensamento alheio esteja a pensar em si, porque se não escolher os seus pensamentos, a mente de massas ou a lei da mediana o falar por si. Um homem disse-me, não sei o que fazer, nem o que é lógico ou razoável, e não consigo tomar uma decisão. Então, caro ouvinte, vamos lá falar sobre esse assunto. Você também é como este homem, não sabe o que fazer, nem o que é lógico ou razoável, não consegue tomar uma decisão, ok? Se o ouvinte decide que não sei o que fazer, não o que é lógico ou razoável e não consegue tomar uma decisão, então já decidiu. Já decidiu não decidir. Não é uma decisão tolíssima, não é ilógico, razoável, não científico. São perguntas que eu faço. Mas claro que é. É uma pessoa que diz que não tem o que decidir, está a decidir não decidir. Entendeu isso? Entendeu? Então, esse homem decidir a não decidir, ou seja, decidir a aceitar o que viesse da mente das massas ou lei da mediana em que estamos todos imersos, é uma ideia muito negativa, tendo decidido não decidir. A mente aleatória decidia por ele, pois ele recusava governar a sua mente, ok? Então, vamos lá ver aqui, caro ouvinte. O ouvinte também tem esse problema. É um homem que diz, não sei o que fazer, nem o que é lógico ou razoável, e não consigo tomar uma decisão. Você tem um problema de tomar uma decisão? Hein? Você tem esses problemas de tomar decisões? São 6 horas e 36 minutos aqui na tua rádio 99 FM, nesse show da manhã. Você tem problemas de decidir, tomar decisões? Hein? Deixa a mente das massas tomar decisões por si. Essas perguntas eu gostaria que o ouvinte me respondesse aqui, ok? Se você também é aquele tipo de pessoa que, eu não quero decidir, não vou decidir, vou ficar à espera das decisões que alguém vai tomar por si. Caro ouvinte, vamos lá falar aqui sobre este assunto que é muito importante para si. Tomada de decisões, ok? Nesta segunda-feira. Eu tenho a consciência de que a segunda-feira é um dia tão complicado que os ouvintes não querem participar aqui neste programa, porque estão todos com um processo de uma babalaza. Eu ontem estava a descer, estava a chegar a casa e vi o meu vizinho. O meu vizinho estava todo tonto. Eu perguntei, isto é domingo mesmo, isto é domingo. Domingo é assim. Ninguém vai se partir a louça, né? Almoçar com a família, comprar um vinho, umas cervejas e partir a louça, relaxar a mente, como se diz por aí. Cara, um homem, se, por exemplo, vamos lá continuar aqui, eu vou continuar aqui a conversar convosco. Se houver medo, ansiedade ou preocupação no pensamento, ok? E não estará a pensar de, não será a pensar de tudo. Será a mente de massas ou a lei da mediana que vai passar a pensar por si. O ouvinte é como um engenheiro. Pensa do ponto de vista dos princípios das verdades eternas. Os seus pensamentos são construtivos. É um pensamento em linha reta. Por conseguinte, aquele homem começou a perceber a tolice de não fazer o próprio raciocínio, a própria dedução, permitindo assim que a lei da mediania, ok? Ou a mente de massas tomasse as decisões por ele. A mente de massas está cheia de medo, ódio, inveja, ciúmes. Existe nela algum bem, mas o que existe maioritariamente é negativo. Acredita em tragédias e infortúnios de toda a espécie. Decreto, se o ouvinte não fizer o seu próprio raciocínio, alguém o fará por si e não vai correr bem. Se não escolher as suas emoções, quem as vai escolher? Por conseguinte, aquele homem mudou de atitude e afirmou. Esse homem fez uma afirmação que eu quero passar aqui para vocês. Acredito no poder, na minha capacidade, na integridade dos meus processos mentais e espirituais e pergunto a mim mesmo. Se fosse Deus, que decisão tomaria? Sei que o meu motivo é claro, o que desejo fazer, a coisa certa, as minhas decisões, baseiam-se no fato de ser sabedoria infinita, tomar todas as decisões através de mim, pelo que devem ser as ações corretas, ok? Na sequência desta oração, aquele homem tem tomado as decisões empresariais, profissionais, familiares e leva uma vida gloriosa, de saúde, mais eficiência, mais amor, mais compreensão e prosperidade em toda a linha. O poder infinito apoia todas as decisões. O ouvinte é um indivíduo consciente, tem capacidade de decidir. É errado pensar, deixar os outros decidirem por si. Deixarei que o Deus decida por mim. Quando diz isso, refere-se a Deus fora de si, um homem alguros no firmamento. A única maneira de Deus ou inteligência infinita trabalhar por si é através de si e dos seus pensamentos, da sua imagética, da sua decisão. A presença de Deus fez tudo por si, criou a si e o universo. Deu-lhe mente consciente e subconsciente. A inteligência infinita ou suprema que é a presença de Deus, estará nas suas profundezas subconscientes e o ouvinte estará cá para servir delas, contactas por meio do seu pensamento. A inteligência infinita trabalha para si e trabalha através de si, do seu pensamento, para que o universal possa agir no plano individual, deve transformar-se num indivíduo. Como diz o juiz Stuart nos seus manuais inimitáveis, o universal não fará nada por si sem ser por via do particular. Deve tornar-se particular para poder agir. O ouvinte está cá para escolher. Tem moto própria, iniciativa e a sua responsabilidade de tomar decisões por si. Só depois o outro não sabe mais. Quando se recusa a tomar decisões por si, só estará a rejeitar a sua divindade e a pensar do ponto de vista da fraqueza, da inferioridade, como um escravo ou um subalterno, ok? Reconheça a sua divindade, é um ser com livre arbítrio, está cá para escolher. Decidam hoje mesmo quem desejam servir, decida pelo que for verdadeiro, pelo que for bom, pelo que for justo, pelo que for puro, pelo que for honesto. Decida-se por estes pensamentos, decida em entronizar estes pensamentos na mente e mantenha-se firme nessa decisão, ok? Um alcoólico contou-me que um homem lhe apontou a arma à cabeça e disse que dispararia se ele bebesse o uísque que tinha à frente. Ele contou-me: tive de beber, não consegui impedir-me. Foi um ato compulsivo, nem queria saber se ele me dava um tiro. Isto mostra-se que ele tinha um poder tremendo. Todo o poder do infinito jazia aquela decisão. Existe um único poder e todo o poder infinito estava subjacente àquela decisão. A experiência que ele teve foi segundo uma decisão. Entretanto, ele veio a inverter a posição minha, declarou sob solenamente durante 10 minutos, que diz assim: cheguei a uma conclusão decisiva na minha mente e a decisão é que estou livre desta praga do alcoolismo. Pelo poder infinito que apoia esta decisão, estou completamente livre. Tenho paz, espírito, sobriedade e dou graças ao infinito agora. Ok? Este homem não tocou uma bebida alcoólica durante mais de 5 anos e agora está completamente livre do vício. É um homem novo, não vivam de acordo com as normas deste mundo, mas transformem-se adquirindo uma nova mentalidade. Assim compreenderão qual é a vontade de Deus. Isto é que é bom, o que é agradável e o que é perfeito. Ok? Bom, são 6 horas e 42 minutos. Eu vou aqui um top 3 com a Júlia Duarte, ok? E volto já, ok? Obrigado a todos e muito bom dia. Já vi que hoje muita gente não está acordada para falar comigo. Não sei o que é que se passa. Está todo mundo a dormir, ok? Todo mundo a dormir, ok? Mas pronto, voltamos já a dar continuidade a este programa maravilhoso que é o Show da Manhã, ok? E soltamos a consciência também daqui a bocado, ok? Muito dia a todos e até já.
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3: 6 horas e 43 minutos.
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0: 6:51.
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2: 7 homens.
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3: É exatamente isso, a previsão do tempo aqui na tua rádio 99 FM. Vamos lá ver como é que está aqui o tempo. Já sabem, para pedir o tempo é só mandar uma mensagem com a palavra tempo e eu envio para si a mensagem, o tempo aqui nesta segunda-feira, dia 10 de agosto de 2026. Meu nome é Nelson, já sabem, né? Maputo máxima 18, mínima 15, com o céu limpo. Cidade de Xaxai, máxima 22, mínima 18, com o céu limpo. Cidade de Amaxix, máxima 24, mínima 19, com o céu limpo. Inhamano, máxima 24, mínima 20, com o céu limpo. Beira, máxima 27, mínima 21, com o céu limpo. Chimoio, máxima 26, mínima 17, com o céu limpo. Quilimano, máxima 31, mínima 20, com o céu limpo. Teto, máxima 36, mínima 21, com o céu limpo. Nampula, máxima 30, mínima 19, com o céu limpo. Lixinga, máxima 26, mínima 15, com o céu limpo. Pemba, máxima 28, mínima 21, com o céu limpo. Cada vez já sabem que esta é que é a tua rádio 99 na FM, nesta manhã de segunda-feira. Para quem está aí para o trabalho, muito bom dia. Para quem está acabou de acordar também, bom dia. Para quem já está no batente como eu, muito bom dia. Os médicos, os enfermeiros, todo o pessoal que está aí a trabalhar em prol da humanidade, muito bom dia. Em prol do próximo, ok? Bom dia aí para vocês. Todos estão ligados aí a este canal também, muito bom dia, obrigado aí Maputo em 99.3, bom dia, quem está na cidade de Xaxai em 95.0, bom dia, para quem está na cidade de Inhambane 96.0, bom dia, para quem está na cidade de Nateto 95.0, bom dia, para a cidade da Beira 89.3, muito bom dia a todos, para quem está na cidade de Teto, Nampula 97.3, também bom dia, para quem está na cidade de Nampula, de Pemba, aliás, em 99.5, muito bom dia. Olhando aqui para a nossa audiência, quero cumprimentar alguns ouvintes que estão aqui. Tem aqui o Manuel Domingos, está aqui, bom dia para si também. Tem aqui também o... esse ouvinte tem um nome esquisito aqui. Tem aqui o Lourenço Júnior, bom dia para si. Tem aqui o Abdul Estevão, também bom dia, está na cidade de Nampula. Chamugido Estevão Usieke, ok. Quem é o Abdul então? Quem é o Abdul? Bairro do Piloto, peço perto do cemitério, peço a música Bato Rose, Últimas Lágrimas, ok. Tenho aqui também quem está aqui, mais uma vez, bom dia. Estou a pedir ouvir também a música de Vale Artísticos. Eu na loja tiro foto, nem compro nada em restaurante, chego sempre, bebo água, tenho duas casas, o povo está a enfrentar mal. Não sei que música é esta, Valor Artístico, mas ok. Manuel Domingos também tem aqui uma música aqui, música de Bico Fino, de Okemier, ok, bom dia. Tenho aqui também, vamos ver quem mais está aqui, Manuel Iebo Lapo, ok. Curtinho Milione, bom dia. Músicas de insultos não vou tocar, ok? Edma João, ela quer a música do Ivandro Lua, ok? O que é que se passa contigo, Edma? Edma João, ela quer a música do Ivandro Lua. Ok, vamos tocar essa música. É uma música que nós gostamos de tocar aqui. Quer dizer, essa música é do Ivandro Lua, ok? Tenho várias versões aqui de Lua, do Ivandro, mas pronto, vamos escolher uma aqui para esta ouvinte. Ela quer curtir a música do Ivandro Lua, ok? Lua de Mel. Vamos lá ver quem mais está aqui. Lourenço Júnior também, bom dia aí. Lourenço Júnior. E para fecharmos aqui, temos... Vamos lá ver quem está aqui. O Aquiles Jorge. Morele, Murewele, ok, que é a música do Kilby, ok, que música é essa, ok, pronto, eu vou começar com uma música bem lenta, vocês sabem que esta hora é a música que eu toco músicas mais agitadas, né, então, vamos lá ver aqui, vamos tocar essa música aqui do Ivandro, ok, essa música aqui. Sete horas e cinco minutos. Muito bom dia. Edma, partilha essa música.

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1: 7:24.
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1: É exatamente isso. São neste momento 7 horas e 31 minutos. Bem, muito bom dia a todos. Estou aqui ligados ao programa nesta manhã de segunda-feira, dia 10 de agosto de 2026. Estamos a falar de um tema muito interessante que é aquele poder de decisão, ok? Tomar uma decisão. Imagina que você, e isso faz parte do livro do Dr. Joseph Murphy, As Chaves Mágicas. Imagina que o ouvinte, imagina que você tenha um problema de alcoolismo, ok? E precisa tomar uma decisão. Eu quero parar de beber. E você não consegue, ok? Você não consegue. E eu quero falar com todos aqueles que têm esse problema, o problema do alcoolismo, e que não conseguem tomar a decisão de parar e não conseguem. Até às vezes conseguem dizer assim, vou tomar uma decisão de parar, eu tomo a decisão de parar de beber, principalmente hoje, segunda-feira. Eu imagino que hoje o ouvinte está com uma babalaza dos diabos, ok? E diz, eu vou parar de beber. Eu nunca mais quero parar de beber. E por que essa decisão não é concretizada, ok? Essa é a pergunta do dia de hoje, nesta segunda-feira, dia 10 de agosto de 2026. Eu quero parar de beber. Hoje é segunda-feira, normalmente é isso que acontece. E depois não consigo, ok? Sexta-feira volto a beber. O número já está disponível, é 87-000-9900. Vamos falar sobre esse tema aqui, no programa aqui do Show da Manhã, aqui na tua rádio 99 FM. Meu nome é Nelson, já sabem. Podem ligar para falar sobre essa decisão. A decisão de estar hoje com uma babalaza e dizer eu quero parar de beber e não conseguir. Ligue para mim. Vamos lá ver se a gente tem aqui alguém que na segunda-feira hoje chega a uma conclusão que eu tenho que parar de beber. Porque comecei na sexta-feira, fui fazer o after work com os amigos. Depois dali tomei banho, fui para casa tomar banho, fui dançar. Bebi até às 6 da manhã. Saí dali, perdi dinheiro, mas depois continuo a beber na sábado. Alô, bom dia.
2: Bom dia.
1: Alô, bom dia. Com quem tenho prazer de falar?
2: Alô, Dimitas.
1: Não percebi?
2: Rudy.
1: Rudy.
2: É.
1: Então diga lá, seu Rudy. Bom dia.
2: Bom dia. Eu tenho esse problema aí.
1: Explica lá então.
2: Tipo, tá vendo? Hoje que é segunda-feira, consigo manter o meio de segunda até quinta-feira, mas quando pega sexta, sábado. E até que eu quero parar, mas não consigo.
1: Não consegue. E hoje estás com uma babalaza e tens que sair para ir trabalhar ou o quê?
2: Provar como faço conta própria hoje em trabalho, estou em casa e aí estou com uma babalaza.
1: Ok. Yeah. Então, hoje é dia de recuperar.
2: Hoje é dia de recuperar. Até que hoje não estou com vontade de beber, mas vai te chegar todos os finais de semana.
1: Ok.
2: Para falar. Cuidado, Deus, quando não tem dinheiro, estou sonado. Esses dias para ocupar, mas basta eu dobrar e entrar falar.
1: Então significa que hoje é o dia de recuperação, água, muchucho e depois ver se arranjas um biscato e amanhã começas a trabalhar então, é só amanhã.
2: Não, porque ontem estava a jogar, então assim, hoje ainda não me deram escala, então é normal ligar essa toda semana sem escala, mas é normal me ligar também. Amanhã
1: ter
2: que
1: ir,
2: vamos se temos
1: um jogo
2: por fazer.
1: Mas tu já reparaste que beber significa estar em ambientes que todo mundo bebe, né? Você quando sai com amigos, bebe. Você quando vai ao aniversário, bebe. Você vai ao chiguiano, bebe. Você vai ao casamento, bebe. Você vai a qualquer sítio, almoço, qualquer coisa, ali sempre há uma bebidinha, uma cervejinha, né? E você tem que olhar para aquilo e diz, poxa, a nossa sociedade está envolvida em tudo que é álcool, né? Então, a decisão é essa, como parar de beber?
2: Eu também como parar de beber.
1: Tá bom.
2: Tem muitos amigos da zona, familiares.
1: Ok.
2: Como?
1: Ok. E tu estás a beber há quantos anos?
2: Já tenho 10 anos.
1: Ok. Ok. Obrigado aí, Rudy, tá bom? Compartilha a tua história. Vamos falar sobre esse assunto, essa tomar decisão. Como é que você começa a decretar para parar de beber, ok? Um abraço aí, tá bom?
2: Ok, tá.
1: Ok, tchau. Fiquei aqui com o Rudy. Ele que trouxe aqui a sua opinião, que é muito importante. A opinião, não é a opinião, a sua história. Que ele tem esse problema. Ele quando chega a sexta-feira ou quinta-feira, começa já aquela vontade de beber, ok? Começa aquela vontade de beber, ele bebe, bebe segunda, bebe, bebe terça, bebe, ou quarta, terça, quarta, quinta, quinta-feira já começa a pensar, ei, tenho que começar a beber, tenho que beber, basta ganhar um dinheirinho, ele arranca logo, vai ir comprar uma pinga. Eu conheço muita gente que passa para essa história, né? Não é o seu caso, caro ouvinte, você não passa para essa história. Chega sexta-feira, você já está a pensar, ixi, eu tenho que beber. Como parar, como tomar uma decisão? E muitos até tomam essa decisão. Por que essa tomada de decisão nunca é concretizada, ok? Eu vou parar de beber e não concretizo. Eu vou emagrecer e não emagrece. Eu vou perder 5 quilos e não perde. Ai. Por que que isso acontece, caríssimos ouvintes? Por quê? Por que que você toma uma decisão e essa decisão nunca acontece? Por quê? Essa pergunta é para aqueles que já conseguiram tomar essas decisões. Eu quero parar de jogar no casino, não consigo. Eu quero parar de me drogar, não consigo. O que é que está acontecendo? Por que que as decisões falham? O número já está disponível, 87000990. Eu quero parar de ser comilão, guloso, não consegue. Eu quero parar de beber, não consegue. Eu quero parar de me drogar, não consigo. Eu quero parar de ter vícios, que esses vícios só me fazem mal. E hoje, segunda-feira, estou com uma babalaza, aquelas babalazas terríveis, ok? A minha babalaza... Vamos lá ver se a gente tem aqui algum ouvinte que quer falar sobre a sua história. Vamos lá ver se a gente tem aqui. Temos aqui algum ouvinte que quer falar conosco sobre o seu vício. Tomei uma decisão, hoje é segunda-feira. Quantas vezes durante este ano você chegou a casa, ok? E disse, poxa, eu não vou mais curtir, não vou mais beber. Chega segunda-feira, você disse, poxa, aquele meu treino todo, o meu jejum todo que eu fiz, estraguei-me este fim de semana. Estraguei-me, comi, bebi. Hoje estou aqui arrependido. Dói-me a cabeça, ok? É aquela chamada babalaça. Vocês não querem falar sobre esse assunto. Por que você toma uma decisão e essa decisão não é concretizada? Né? Vamos lá falar com o Juvencio aqui. Juvencio, está já ligado para falar comigo sobre esse assunto? Vamos lá falar com o Juvencio aqui. Juvencio está aqui a ligar para falar comigo sobre esse assunto. Vamos lá falar com o Juvencio. Se ele está aqui disponível. Vamos lá ver se é ele que está aqui. Não, é um ouvinte que está aqui em linha. Alô, bom dia.
3: Bom dia.
1: Bom dia, como está?
3: Tudo bem, não sei do seu lado, Mananselmo.
1: Não, Mananselmo está a dormir.
3: Opa! Mano Nelson. Mano Nelson.
1: Diga lá então.
3: Como foi essa disposição ilustre?
1: Está tudo bem aqui.
3: Está bem. O que foi com a voz?
1: O que é que tem a voz? A voz parece do Anselmo.
3: A voz está meio assim, tipo, também amanhã saíste lá na nossa turma já.
1: Não, nada disso, nada disso. Ontem estive a dormir todo o dia.
3: Ah, nada, a voz não está agradável como aquela de sempre.
1: Mas eu não bebo, portanto, atenção.
3: Como?
1: Eu não bebo.
3: Então, o que é que estragou a voz?
1: Não sei, talvez foi ficar a dançar toda a noite de sábado, talvez foi isso.
3: Ok. Epa, quanto ao tema, né? É o seguinte, não é tarefa fácil deixar de beber. Porque é que o que faz com que nós nos estraguemos são as amizades, estás a ver? Porque eu posso tentar fazer um jejum. Mas epa, o jejum, assim o exemplo, Manoel me liga. Venho no seu convite, eu sou no encontro, epa, digamos assim. A dizer uma, não posso beber, não é possível. Tem como entrar no. Porque é que vai ser difícil, você sabendo que eu bebo, está a ver, né? Me comprar um refresco, ou então. Isso nos torna muito difícil. Fica torna difícil mesmo, mas é pá, não tem como. É que parar de beber é só a CDM fechar.
1: É só o quê?
3: A CDM fechar.
1: Ah, CDM fechar? Ok, a CDM fechar. Mas a CDM não vai fechar, a CDM não vai fechar. Mas há uma tendência no mundo hoje, ok? A tendência é as pessoas estão a sair já do... eu conheço muita gente que está fora do álcool, mas há outros que não conseguem, mas já conheço muita gente, baixou os níveis de bebidas, por exemplo, para o Brasil, Estados Unidos... Há uma tendência de reduzir, porque as pessoas gostam muito de ginásio, aquilo de viver uma vida saudável. Então, quando pensam em partir à noite a fim de semana, ai, ai, ai. Então dizem que...
3: Fica complicado.
1: Então, você já decidiste parar de beber uma vez e não conseguiste? Como é que foi a tua história?
3: Não, eu tentei, até consegui ficar uns 9 meses. Consegui ficar uns 9 meses. Ok, tá. Já o ambiente, aquele ambiente das minhas amizades, né? Eu nunca andei me ligassem, eu tentava ir para lá, epa, tomava um refresco e tal. Mas, epa, eu chegou a um certo ponto que, epa, eu tenho um amigo brasileiro, né? Chegou ali, bombou 4 caixas, disse, mano, se você não bebe essas cervejas aqui, a amizade acabou. Eu, John, não é assim. Não, eu disse, não, ok, vou levar o beber na minha casa. Eu disse, nada, meu irmão, abriu logo 6.
1: Então esse gajo é o diabo aí, né?
3: Ele abriu logo cerveja, deixou ali, porque ele estava berêmica. Eu vou estar ver 2 gêmeos. Ele abriu logo 6 2 gêmeos, deixou ali. Não faz isso, irmão. A nossa amizade não pode terminar por causa disso. Disse, não, irmão, vamos lá no mato de bebereta. Não tem como. Acabei caindo no osso no diabo.
1: Sabes, eu posso dizer que uma história bem simples. Quando a gente pensa em beber, a gente às vezes quer dar sempre aos amigos, né? Porque tu às vezes, quando és egoísta, queres beber sozinho, apanhas um pifo terrível e dizes, poxa, não, eu não posso beber sozinho. Então começas a oferecer já às pessoas. Estás a ver? Começas a oferecer às pessoas também a bebida. E o que acontece? Tu já reparaste que quem bebe sempre oferece. Como é que é, meu irmão? Vamos, mais uma aí. É, passamos todo chonado aqui, não é? Mas Juvencio.
3: Alô?
1: Juvencio. Alô, como é que chamas?
3: Fernando.
1: Sabes como é que estão os amigos, né? Os amigos, este fim de semana estou mal, estou chonado. Dizem, Fernando, anda lá, hoje estamos juntos aqui, eu estou podendo hoje. E tu dizes, ok, este meu amigo aqui vai pagar todas. E o mundo de quem bebe é assim, não é? Este fim de semana você tem, o próximo fim de semana o outro tem. Sempre anda para... anda lá até aqui, epa, hoje não vou sair de casa, estou aqui sentado. O que é que se passa? Estou chonado, não acertei nenhuma bolada, não recebi salário ainda. E você, de repente, uma bicada, hoje estás por minha conta. E é verdade, as amizades. Faz como esse teu amigo aí, diz que tem aqui umas caixas de Heineken, vamos lá arrebentar. É exatamente isso.
3: Bom trabalho.
1: Estás em que sítio? Maputo?
3: Não, estou em Tepe.
1: Em Tepe. Qual é o teu apelido?
3: Como?
1: Qual é o teu apelido?
3: Maluja.
1: Maluja, ok. Está nice aqui, okay, Maluja.
3: Está okay. Bom, Maluja.
1: Tchau.
3: Bom trabalho.
1: Bom, já viram, né? É, muita gente aqui com a mesma história não consegue parar de beber, ok? Essa decisão é difícil. Vamos lá, vou falar aqui com mais ouvintes. Alô, bom dia.
4: Ah, sim, bom dia.
1: É o senhor Gaddafi?
4: Certo, Gaddafi a partir de Tete.
1: Sim, senhor Gaddafi, então, decidiu parar de beber, mas essa decisão não é concretizada, não é, não consegue alcançar, porque, diga lá.
4: Bom, por mim até posso dizer que tomando a decisão, depois a decisão não vem se concretizando, falha, ou houver uma falha. Eu posso defender que por causa da lição, não é? Tem a ver também com a lição, o que a pessoa aprendeu lá na bebedeira. Então, se a pessoa tem uma lição negativa, que não, quando eu bebo, faço coisa xixi, dia seguinte amanheço com muitos problemas para resolver, que me deixa cada vez mais falido. Então, depois toma uma decisão de não de parar de beber. Então, a pessoa, de facto, é bem possível mesmo deixar de beber para todo sempre, porque quando ele olha para as situações que ele passa após de beber, então já olha, quer dizer, torna um motivo suficiente de não querer mais beber. Então, se a pessoa continua, por mim acredito que não tem nenhuma lição, não é, do errado quando bebe.
1: Mas onde é que falha? Onde é que falha a decisão? Exatamente, por que que falha? Hoje, segunda-feira, todos estão aqui a ouvir o programa, muitos estão com babalaza, correto? Porque foi um fim de semana puxado para muita gente. E hoje estão a dizer que não bebo mais. E depois, na quinta-feira, essa decisão já não ocorre. Viras um mentiroso de ti próprio, né? Mentes a ti próprio, por quê?
4: Sim, como eu acabo de dizer, o motivo não é suficiente, porque ele, quando ele disse que não quer mais beber, significa que ele notou alguma coisa do errado e depois pensa no final de semana que o motivo não é tão suficiente para abandonar a bebida, certo? Sim, porque quero acreditar, que alguns deixam de beber mesmo, como eu acabo de dizer, porque tornam, quer dizer, amanhecem com vários problemas. Eu vou dar um exemplo que não tem a ver com o tema. Eu estive no Zimbábue em Mutar com o meu amigo, íamos trabalhar. Ele foi transar com uma dona, ele transou diretamente sem usar camisinha. E o problema de nós, Macena, ele quer dizer que aquela dona tinha abordado há um mês, não sei, há dois meses. Então, Macena, quando se encontra com aquele tipo de acordo com a nossa tradição, você corre risco de morrer mesmo. Chamamos de Mbepo. Quem na cena sabe saber essa linguagem, chamamos de Mbepo. Então aquele jovem sofreu quase, se levasse uma semana, não estaria vivo, percebes? Então, ele já tem uma lição numa prostituição, já tem uma lição. Então, quando olha para as meninas de um lado para o outro, não pensa exatamente em conquistar, que quer dizer, em estar com eles sem colocar uma proteção. Porque ele já tem uma lição, dificilmente ele transar diretamente sem colocar uma proteção, de acordo com aquilo que ele passou lá no Zimbábue. Okay. Exatamente isso. Então, a pessoa abandona completamente de beber quando tem uma lição mesmo correta, uma lição que faz sempre olhar naquilo como se fosse o pior de tudo.
1: Okay.
4: Por mim, eu defendo dessa forma, sim.
1: Ok.
4: Exato.
1: Ok, tá nice. Okay. Um abraço aí, Gaddafi, tá bom?
4: Obrigado, bom trabalho.
1: Tá bom, tchau. Fiquei aqui com o Gaddafi sobre a decisão de não beber, ok? Um abraço aí, 7 horas e 50 minutos. Voltamos já.
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6: 7 horas e 50 minutos.
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Mm-hmm.

0: Acho que a principal característica do piseiro ter dado certo é que a galera consegue dançar e sofrer ao mesmo tempo. Então, a gente trouxe uma sofrência aí. Eu escrevi quando terminei com minha esposa hoje. Toda vez eu conto essa história com o maior orgulho, assim, velho, que acho que o término ajudou a escrever uma linda canção.
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2: 8 horas.
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4: Exatamente isso. Muito bom dia a todos. Estou aqui ligado ao programa nesta manhã de segunda-feira, 10 de agosto de 2026. Maputo, máxima 18, mínima 15. Antes de dizer que o meu nome é Nelson, ok? Atenção, meu nome é Nelson. Maputo, máxima 18, mínima 15, com o seu Limpo. Cidade de Xaxai, máxima 22, mínima 18, com o seu Limpo. Cidade da Machixe, máxima 24, mínima 19, com o seu Limpo. Inhambane, máxima 24, mínima 20, com o seu Limpo. Beira, máxima 27, mínima 21, com o seu Limpo. Chimoio, máxima 26, mínima 17, com o seu Limpo. Cidade de Climane, máxima 31, mínima 20, com o seu Limpo. Cidade de Tete, máxima 36, mínima 21, com o seu Limpo. Nampula, máxima de 30, mínima 19, com o seu Limpo. Lixinga, máxima. A máxima de Lixinga é de 26, com a mínima de 15, céu limpo, né? Pema, máxima 28, mínima 21, com o céu limpo. Meu nome é Nelson, e mais uma vez, as frequências são Maputo, 99,3 MHz, cidade de Xaxai, 95,0 MHz, cidade de Inhambane, 96,0 MHz, cidade de Abeiro, 89,3 MHz, cidade de Tete, 95,0 MHz, para quem está na cidade de Nampula, 97,3 MHz, para quem está na cidade de Pemba, é 99,5 MHz. A todos estão aqui ligados, dizer que quando a gente olha aqui para uma reflexão que eu trago aqui para si nesta manhã, eu quero deixar aqui para vocês o seguinte: tudo o que decidires acontecerá e a luz brilhará sempre no teu caminho. Deves chegar a essa decisão, e é sério, o poder não está na garrafa, está dentro de si, e logo o poder do infinito subjazia a decisão. Por conseguinte, decidam hoje a quem desejam servir. Deus é um infinito e o infinito não se pode dividir nem multiplicar. Diz na Bíblia: faço luz e crio trevas, sou autor do bem-estar e o criador da desgraça. Sou eu, o Senhor, que faço tudo isso, ok? Ele faz tudo. Ai, ai, ai, ai, ai. Ai, ai, ai, ele faz tudo, ele faz tudo. Esta análise aqui, quando ele diz que faz tudo, Deus é infinito, faço a luz e crio as trevas. Sou o autor do bem-estar e o criador da desgraça. Sou eu, Senhor, que faço tudo isso acontecer. Vocês já viram isso, né? Já viram, ele faz tudo acontecer. Bom, depois dessa reflexão aqui, eu quero ir aqui às músicas pedidas aqui para os olhos de vários ouvintes. Tem aqui ouvintes a reclamar: ai, seu locutor, vou estar a tocar as minhas músicas. 8 horas e 2 minutos, vamos aí às músicas, voltamos já, ok? Muita música até às 8h20, ok? Clayton David e Tamires Moyana, ok?

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2: 8 horas e 17 minutos.
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2: Muito bom dia a todos. Estamos aqui nesta segunda hora, nesta última hora de Soltar a Consciência desta segunda-feira. Hoje é dia 10 de agosto de 2026. A toda a gente que está aqui ligado ao programa, nós vamos falar aqui de um tema muito interessante, que é do livro do Dr. Joseph Murphy, As Chaves Mágicas. E nas Chaves Mágicas nós temos que saber o segredo da felicidade e o sucesso. Vamos lá ver uma coisa. Você, caro ouvinte, e hoje temos a ver, estamos aqui a falar de um caso de um senhor que era alcoólico, né? E nós vamos falar sobre este homem que vivia vivia de uma forma em que era um alcoólico, né? Era um alcoólico. E houve uma vez que um homem apontou-lhe a arma, né? E dizia assim: olha, vais ter que decidir beber toda essa garrafa de álcool aí, senão vais morrer. E há um ouvinte que ligou e disse assim que ele é, como eu chamo, o nome dele era o senhor, tenho aqui o nome dele, Fernando Maluja. Ele disse que houve um amigo que lhe disse assim: olha, se tu não beberes comigo essas caixas de cerveja, deixa já, nem que deixa de ser meu amigo. E às vezes a gente tem que tomar essas decisões que são importantes. E como este homem também tinha uma arma apontada, tinha que beber uma garrafa de tequila, uma garrafa de quê? Uma garrafa de whisky, aliás. Agora, eu pergunto assim, caro ouvinte: todos que estão aqui ligados ao programa tiveram um fim de semana super agitado, né? Super agitado. Uns começaram na quinta, outros começaram na sexta. Farra na sexta, farra no sábado, farra de balaza no domingo para recuperar, e segunda-feira hoje estão aqui ligados, mas com uma dor de cabeça terrível, ok? E vocês tomaram uma decisão: pronto, eu vou parar de beber, mas você lembra-se que não é a primeira vez que faz isso. Não é a primeira vez que você diz, depois de estar como hoje numa babalaza, que realmente vai parar de beber. Porque logo na sexta-feira, aquele jantar, aquele almoço, aquele after work, aquele encontro entre amigos, vai uma, só para relaxar. E o que é que acaba acontecendo? Você começa logo na quinta-feira e vai terminar na segunda-feira a repetir a mesma história e o mesmo padrão, de que eu vou parar de beber. É como aquele que está com excesso de peso e diz: eu vou parar, eu vou emagrecer, eu vou parar, já decidi. Então, caro ouvinte, eu quero que você me ligue e diga assim: por que você diz que vai parar de beber e não consegue? Okay? O número está disponível aqui, é 870-00-990. Por que você toma essa decisão? Vou parar de beber e logo na quinta-feira volta a beber, ok? Eu quero falar consigo sobre esse assunto aqui. Vamos ver se a gente tem aqui algum ouvinte que quer falar comigo sobre este assunto. O número 870-00-990. Vocês podem ligar para mim para a gente falar, né? Vamos lá ver se você consegue falar comigo sobre este assunto aqui. Tem aqui um ouvinte em linha, vamos lá ver quem está aqui. Alô, bom dia. Sim, bom dia.
3: Bom dia.
2: Bom dia, tudo bem?
3: Está
2: a falar um bocadinho baixo, pode falar um bocadinho mais alto.
3: Está
2: tudo bem, está na cama? Ainda está na cama, oh, querida. Como é que se chama?
3: Nancy.
2: Como é que se chama?
3: Nancy.
2: Ainda está na cama, dona Nancy. O que é que se passa?
3: A noite foi um pouco puxada.
2: Foi puxada. Foi brutal? Foi o quê? Savana? Foi o quê?
3: Nada a ver. Mesmo.
2: Qual foi a... Foi álcool? Foi o quê? Qual foi a bebida?
3: Foi bebê. Tem um bebê, sim.
2: Ah, bebê. Ok. Então não tem nada a ver com o álcool, né? Ok.
3: Não tem nada a ver com o álcool.
2: Então, diga lá. Nós estamos a falar aqui das decisões que a gente quer tomar e depois se arrepende. Qual é a sua história?
3: Bom, não diria que é exatamente uma história, mas eu acredito que quando a gente toma uma decisão, há que haver domínio próprio para viver na base da decisão que nós tomamos, porque há que confundir decisão com remorso. Muita gente fica com remorso por aquela consequência daquilo que passa pelo algo, sei lá, babalaza, por exemplo. Mas acredito eu que quando a pessoa toma mesmo uma decisão definitiva de querer mudar, a pessoa muda. Ainda que surjam, sei lá, tentações, como o caso do Fernando, né? Como ele estava a dizer, que teve um amigo e comprou cerveja e ele tinha que beber, senão a amizade acabava. Então, quando a pessoa realmente não quer fazer algo, até as amizades, ele faz com que as pessoas percebam que não, essa é uma nova vida que eu quero levar, então não vai dar, ainda que tenha que acabar a amizade, se é a decisão que eu tomei na minha vida, eu vou viver e seguir a base daquilo que eu segui. Então, eu acredito que as pessoas têm tido remorso e não tomam nenhuma decisão de se mudar.
2: Achas que é remorso? Porque a repetição do alcoólatra, do alcoólico, ele de dizer hoje por causa da babalaza, por causa de situações, porque imagina o que aconteceu. Ele, este fim de semana, decidiu beber, ok? Decidiu beber na quinta-feira. Partiu dinheiro quinta, partiu dinheiro sexta, partiu dinheiro sábado, partiu dinheiro domingo. E nesse processo todo, aconteceu muita coisa. A polícia mandou parar, teve que subornar, a mulher discutiu lá em casa, onde é que estava, já estava com os meus amigos, chegou tarde, tinha coisas para fazer em casa, obras para dar continuidade com o pedreiro, carpinteiro, que tinham combinado com a mulher sair com os filhos, não saiu. Então acontece muita coisa que acontece.
3: Pois é, muita coisa. Então, se a pessoa vê tudo isso que acontece, analisa e tomou a decisão de mudar, mas em meia volta continua a fazer o mesmo. Eu acredito que a pessoa ainda não tomou uma decisão. Porque quando nós tomamos uma decisão, realmente, nós temos que ter domínio próprio.
2: Então, o que acontece nessa situação dessas pessoas que estão nessa situação? De decidir, não decidir. Porque também há essa decisão, né? A decisão de decidir, não decidir. Decidi, mas...
3: então, há essas pessoas, se realmente a pessoa quer mudar, ela procura ter uma ajuda. Eu escutei uma vez o Manel dizer que tem, sei lá, um grupo de ajuda com alcoolismo ou algo parecido. Não.
2: Yeah.
3: Se a pessoa realmente quer mudar, a pessoa procura ajuda, procura formas, maneiras de, sei lá, evitar... que caia no mesmo erro, se a pessoa realmente tomou a decisão de mudar. Isso é, sei lá, evitando locais em que lhe façam cair na tentação ou no álcool, evitando certas amizades, talvez, ou convencer as mesmas que ela já não participa daquela ação. Então, a pessoa realmente toma a decisão de mudar, a pessoa faz tudo para viver na base daquilo que decidiu. Então, de dizer, não, eu decidi, depois, sei lá, caí ou não deu certo. Então, a pessoa ainda não tomou uma decisão.
2: Muita gente pensa que só dizer vou parar de beber, consegue parar de beber. A decisão tem que ser um processo em que você tem que dar uma sugestão à tua mente e declarar.
3: Exatamente.
2: E declarar aqui, eu vou parar de beber. Ok? E às vezes há pessoas que não conseguem ter essa força, e às vezes até a gente pode trazer aqui uma sugestão, que é dizer assim: cheguei à conclusão decisiva na minha mente e de que a decisão é que estou livre desta praga do alcoolismo. Mas as pessoas têm que fazer essa declaração. Se a gente não fizer essa declaração, não vai ficar livre. Estou livre desta praga. Sim. Do alcoolismo. Pelo poder desse infinito.
3: Poxa.
2: Exatamente. E as pessoas não fazem esses tipos de reprogramação da mente. E aí volta. A quinta-feira volta a bater a porta. As amigas ligam. Digo, Nancy, como é que é? Vamos lá ali dar uma volta ali. Ah, não, vamos. E tu também vais. Amiga, vais beber o quê? Ah, eu vou beber não sei o quê. Ah, eu vou beber.
3: Pois é, e muita gente não entende que a tomada de decisão, uma mudança, sei lá, de uma área da nossa vida, é um processo. Eles pensam que não, decidi hoje, não quero beber e amanhã pronto, já deixo de beber.
2: Exatamente.
3: Então não conseguem entender esse processo aí, para conseguirem avançar. Por isso que muita gente tem dificuldade na mudança de alguma área da vida. Porque querem tudo festa, não querem passar por um processo, talvez.
2: Mesmo, não só o alcoolismo, como as drogas, como, ou como o relacionamento tóxico, e uma relação tóxica com alguém, amizade, namorado, marido. Eu vou deixar a ele. De repente, ei, amiga, como é que é? Estás de novo com ele? Ah, até é capaz de zangar contigo. Ah, Nancy, me deixa.
3: Acaba adquirindo aquela dependência emocional.
2: Eu não sei se é dependência emocional. Eu não sei se álcool também é uma dependência emocional. Eu não sei se...
3: Oh, meu Deus. Mas em todo caso, há pessoas que sei lá, tomaram a decisão de poder mudar ou de poder deixar de beber, eu aconselho a procurar ajuda e, sei lá, estarem firmes, terem um domínio próprio para não estar em todo momento a cair. Decidiu na segunda e voltou na sexta. Então, que a pessoa pense, repense, realmente tome uma decisão. Porque se a pessoa for a praticar todos os dias na sua mente, dizer que eu não quero isto para mim, acredito que com o tempo acaba se habituando. Então, que realmente tome uma decisão, não tenham remorso.
2: Uhum.
3: Não confundam decisão e remorso.
2: Às vezes também nem, às vezes não é remorso, aqui outra vez é aquela. Como é que se diz? Normalmente a segunda-feira é chorar por causa da babalaza. Olha, fiquei aqui com a Nancy. A Nancy que deixou aqui a sua opinião sobre o alcoolismo. Voltar não a tocar o alcoolismo é você conseguir fazer uma oração, entender que as bebidas alcoólicas, se você consegue, é possível sim conseguir não tocar nas bebidas alcoólicas durante mais de 5 anos, livre desse vício, ok? E ser um homem novo. Não vivam de acordo com as normas deste mundo, mas transformem-se adquirindo uma nova mentalidade. Assim compreenderão qual é a vontade de Deus, isto é, o que é bom, o que é agradável e o que é perfeito. Tudo o que decidires acontecerá e a luz brilhará sempre no teu caminho. Chegou uma decisão e é sério. O poder não estava na garrafa, estava dentro dele. O poder está contigo, ok? E logo o todo poder do infinito subjazia a decisão. Por conseguinte, decidam hoje mesmo quem desejamos servir. Deus é o infinito e não se pode se dividir nem multiplicar. Diz na Bíblia, faço a luz e crio as trevas, sou o amor do bem-estar e o criador da desgraça. Sou eu, o Senhor, que faço tudo. Essa citação da Bíblia dramatiza e retrata lucidamente que só podemos usar um poder para ter luz. Significa isto, que quando convocamos esse poder consciente, a inteligência infinita lança luz sobre qualquer problema. Basta que cheguemos a uma decisão clara na nossa mente. Criamos trevas quando dizemos estou maniatado, estou bloqueado, não tenho saída. É uma decisão tola. O infinito sabe o caminho, só sabe a solução que o seu subconsciente lhe dita. Não tenho saída. Como diz que eu não estou sem saída, é escusado. Essa decisão é nossa e é errada, ilógica e irrazoável, não científica e tola. Então, quando adota essa atitude por decreto, o consciente está a dizer que a inteligência infinita que não sabe, sabe a saída. E segundo a sua decisão, viverá nas trevas e na confusão criadas pela ignorância e o seu uso indevido das leis e a sua capacidade de tomar decisão. Criamos a paz quando permanecemos em tudo o que for verdade, bom, nobre e divino. Criamos o mal na nossa consciência ao pensar negativamente, viciosamente e destrutivamente. Dito de outro modo, pergunta a si mesmo, como é que estou a servir deste poder? A que tipo de decisão Cheguei. Bom, vamos chegar por aqui. Voltamos aqui para falar consigo amanhã, aqui no Soltar a Consciência. Vamos voltar amanhã para a gente falar sobre esse assunto aqui, ok? E pronto. E dizer a todos que um abraço. Voltamos daqui a bocado para continuar com o programa e com essa rúbrica que é Saúde e Bem-Estar. São 8 horas e 44 minutos. Um abraço aí para vocês. Ficamos aqui no Soltar a Consciência 2. Tchau, tchau.
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2: 8 horas e 56 minutos.
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2: 9 horas.
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1: 9 horas e 14 minutos.
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3: É exatamente isso, previsão do tempo aqui na tua rádio 99 FM. 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

Ver aqui como é que está o tempo aqui nas nossas cidades. Hoje, dia 10 de agosto de 2026. Maputo, máxima 18, mínima 15 com o seu limpo. Xaxai, máxima 22, mínima 18 com o seu limpo. Machixe, máxima 24, mínima 19 com o seu limpo. Cidade de Inhambane, máxima 24, mínima 20 com o seu limpo. Beira, máxima 27, mínima 21 com o seu limpo. Chimoio, máxima 26, mínima 17 com o seu limpo. Climano, máxima 31, mínima 20 com o seu limpo. Teto, máxima 36, mínima 21 com o seu limpo. Nampula, máxima 30, mínima 19 com o seu limpo. Lixinga, máxima 26, mínima 15 com o seu limpo. Pemba, máxima 28, mínima 21 com o seu limpo. Então, essas temperaturas que nós temos aqui para si, caro ouvinte, meu caríssimo ouvinte. E dizer a todos que do que vale um ser ler a Bíblia, ok, se não conhece o seu corpo? Do que vale o ouvinte conhecer a Bíblia, saber ler todo os Efésios e todos os Paulos e saber tudo sobre, como é que diz o termo certo, sobre Daniel, se não entender, afinal de contas, como é que funciona o seu corpo? É isso, vamos falar daqui a bocado aqui no Soltor da Consciência 2, né? Aqui no Soltor da Consciência 2 eu vejo muita gente que vai e quer falar da vida espiritual, e porque Jesus, porque Deus desceu para a terra, e Jesus também salvou. Se você não conhece o seu corpo, você pode estar a chamar de diabo, ok? As suas bactérias. Você já parou para pensar nisso? Você já parou para pensar que afinal o teu diabo são as tuas bactérias? Eu quero falar consigo sobre esse assunto daqui a bocado. Eu quero vos provocar aqui. Ah, não, eu tenho que ir aí porque é um diabo que entrou no meu corpo. Afinal, são as tuas bactérias aí que estão a partir a cabeça. Ai, ai, ai. Eu vou fazer essa pergunta daqui a bocado no Saúde e Bem-Estar. Será que uma bactéria você não pode considerar de diabo? O diabo entrou na minha vida. Ai, ai, ai, ai, ai, ai, ai, ai, ai, ai, ai. É, o diabo entrou na minha vida. Afinal de contas, o diabo é uma bactéria simplesmente que chama-se, por exemplo, a Entrecocos faecalis. Você já ouviu falar dessa bactéria? Hã? Você já ouviu falar da Entrecocos faecalis, uma bactéria que cria problemas nas mulheres? Ai, ai, ai, ai. Vocês, pá, têm que saber que a vida não é só a gente viver num mundo em que pega-se numa Bíblia e depois a gente não entende o nosso corpo, ok? Você tem que entender o que é o corpo. E eu vou tocar aqui uma música e volto já já, ok? Já. Uma música só aqui para vocês, ok? Jennifer Love.

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2: Bem, muito bom dia a todos. Estou aqui ligado no programa. Vamos começar com esta rúbrica Comer para Curar. Caro ouvinte, é fundamental o ouvinte conversar comigo sobre as suas bactérias. Por que é importante você conversar comigo com as suas bactérias? Porque se você não saber que tem bactérias e quais são os tipos de bactérias, você vai ter um filho com uma familiar com problemas de dores da barriga e você pensar que é um feiticeiro que fez mal ao seu querido familiar, ok? E eu quero falar consigo sobre isso. Qual é a importância de você saber, afinal de contas, o que são bactérias e como é que elas funcionam no seu corpo, ok? Você pode ter uma pessoa muito mal adoentada em casa e você trazer feiticeiros, curandeiros para vir curar essa pessoa. E afinal de contas, o problema dela é outro. São bactérias que estão em desarmonia no seu corpo, criando problemas e criando problemas no seu sistema urinário, são capazes de entrar nos rins, são capazes de depois subir até o seu cérebro, ok? E eu quero falar consigo sobre esse assunto aqui, o número 87000-9900. Vamos lá falar sobre as bactérias no seu corpo, ok? Quantas bactérias você tem no seu corpo? Quais são os tipos de bactérias que você tem no seu corpo? Qual é o papel das suas bactérias no seu corpo? O que é microbioma? O que é microbiota? Se você não sabe essa responder, não tem respostas para esse assunto, você vai entrar num processo, ok, de andar à procura de soluções em sítios onde é o sítio errado, ok? E é aí que está o problema de você não conhecer as suas bactérias que tem no seu corpo. Alô, bom dia.
3: Bom dia.
2: Bom dia, tudo bem?
3: Tudo bem, não sei para a saúde do outro lado.
2: Tudo bem, como é que se chama?
3: Iracema.
2: Iracema, de onde é que ligas, querida?
3: Nampula.
2: Qual é o apelido?
3: Não percebi.
2: Teu apelido.
3: Jacinto,
2: João. Ok. Diz lá uma coisa, já viste falar de bactérias que tens no teu corpo?
3: Não, sim, já.
2: Então, o que é que fazem as bactérias no teu corpo?
3: Não percebi.
2: O que é que fazem as bactérias no teu corpo?
3: Não, estou a perceber.
2: O que é que fazem as bactérias no teu corpo? O que é que fazem? Qual é o papel delas? A Iracema Jacinto, ela tentou responder a pergunta, mas de repente saltou fora. O que é que acontece? O que é que era ouvinte? O ser humano é um ser que também tem dentro de si um conjunto de outros micro-organismos, como bactérias, fungos, vírus e parasitas. E os seus genes que vivem em ambiente específico como o corpo humano, né? E ele ajuda na sua digestão, produz vitaminas e protege o organismo contra infecções, ok? Portanto, você come, ok? E aquilo que você come, ok? Acaba sendo processado pelo esse microbioma que ajuda na sua digestão, produz vitaminas e protege o seu corpo. Portanto, você, em vez de comprar vitaminas, você já tem um sistema dentro de si que

0: corpo, ou seja, a alimentação, ela ajuda a digerir a digerir as fibras. Fibras é dos alimentos de vegetais, ok? E ao produzir por vitaminas essenciais como o complexo B e vitamina K, fortalece o sistema de defesa contra doenças, ajuda na comunicação entre o intestino e o cérebro. Então, você tem uma grande comunicação entre o intestino e o cérebro, ok? Uma comunicação muito forte. E eu gostaria de falar consigo sobre esse assunto aqui. Número 87-000-9900, o ouvinte pode ligar para falar comigo aqui sobre esse assunto. O ouvinte pode ligar para mim para falar aqui sobre esse assunto aqui. Eu faço uma pergunta aqui e faço um desafio. Eu quero a vossa participação. Você prefere ler a Bíblia ou ler sobre o seu corpo, como é que ele funciona? Qual é mais importante? Qual é mais importante, você fazer uma sessão na igreja ou fazer uma sessão para entender com um professor para lhe explicar como é que o seu corpo funciona? Vamos lá ver aqui. Eu quero fazer um inquérito, ok? Eu vou fazer um inquérito aqui no programa do Show da Manhã, ok? O inquérito é o seguinte: você prefere gastar uma hora na igreja ou gastar uma hora com um professor para explicar como é que funciona o seu corpo, como é que funciona esse assunto das bactérias no seu corpo, dos vírus, dos fungos? Muitos de vocês estão doentes, né? A maioria, eu digo aqui, tenho uma informação bem privilegiada aqui, é que muitas pessoas este fim de semana e durante as últimas duas semanas, este mês de julho, todos passaram mal de altos níveis de imunidade baixa, quer dizer, altos níveis de gripados com imunidade baixa, ok? E eu quero falar consigo, você está com imunidade baixa, é? Você está com imunidade baixa, você está gripado, você foi ao hospital, você está no hospital, você foi à clínica, você não dormiu à noite por causa da gripe. E eu pergunto, para vocês que sabem que estão gripados, por que estão gripados? Como é que saber sobre as bactérias você luta contra doenças? Okay? Como é que você fortalece o seu sistema de defesa contra doenças? Okay? Essas perguntas são fundamentais para aqui. Caro ouvinte, eu quero saber, você prefere saber sobre microbioma neste sábado que vem ou prefere ir ler a Bíblia, ler Daniel ou ler Efésios? Ok? Efésios, ler Efésios ou ler Daniel tentar perceber, afinal de contas, quando Paulo está a dizer assim: eu sou o servo de Jesus, eu sou apóstolo de Jesus, eu sou apóstolo de Jesus. O que é que ele está a dizer? O que é que ele está a dizer quando ele diz eu sou o apóstolo de Jesus? Quer dizer, você prefere isso, saber isso sobre o apóstolo de Jesus, do que saber, afinal de contas, eu sou apóstolo de Jesus ou saber sobre o microbioma? Vamos ver se a gente consegue ter aqui um ouvinte em linha. Vamos lá. Alô, bom dia.
1: Alô, bom dia.
0: Bom dia, tudo bem?
1: Tudo bem, eu vou estar a Manassel.
0: O Manassel está a dormir.
1: Está a dormir,
0: está a dormir ele.
1: É?
0: Diga lá, responda lá a pergunta então. Este ouvinte aqui não sabe responder a minha pergunta. Você prefere estudar a Bíblia ou estudar sobre o seu corpo? É uma pergunta bem simples. Você pode responder ligando só. Dizer, seu locutor, eu prefiro estudar a Bíblia ou prefiro estudar o meu corpo. Eu quero saber de vocês aqui que estão a ouvir o programa aqui. Desafio aqui no Show da Manhã. É um desafio para ter aqui um inquérito. Eu quero ter um resultado aqui. Eu quero acabar o dia e quero ver como é que a minha audiência responde essa pergunta aqui. Ei, vamos lá. Sim, bom dia. Alô, bom dia. Você prefere estudar a Bíblia, ir ter com o pastor, ok? Ou prefere ir ter com um amigo que é médico? E dizer, sou médico, amigo, explica-me lá aí, eu quero perceber como é que funciona esta cena das bactérias aqui, né? No meu corpo. Eu quero entender essa cena de meus vírus, eu quero entender aqui a cena dos meus fungos. Quais são os tipos de fungos que estão aqui no meu corpo? Quais são as bactérias que estão na minha boca?

0: Você pode estar a dar um beijo a uma mulher e estar a passar bactérias para ela, sabia? Ai, ai, ai, ai, ai. Eu quero... O desafio já está lançado. Você prefere este fim de semana estudar sobre o seu corpo, sobre as bactérias, ou prefere ir para a igreja estudar, por exemplo, Daniel, ou ir ouvir falar sobre Efésios e Paulo? E qual é a história, ok? Vamos lá ver aqui. Não consigo ter ninguém aqui para me ligar, né? Para falar sobre esse assunto, sobre as bactérias que fazem... Onde é que estão localizadas essas bactérias? Vamos lá ver aqui. Alô, bom dia.
1: Bom dia, meu mano. Como está?
0: Tudo bem.
1: Graças a Deus, estou ótimo.
0: Então, a pergunta... Primeiro, antes de responder a minha pergunta, eu quero primeiro perguntar qual é o seu nome.
1: Jonas.
0: Jonas quê?
1: Jonas Miguel, da Cidade de Pemba.
0: Ok. Sim, bom dia, sou Jonas Miguel, de Pemba. Diga lá, então, qual é a sua resposta?
1: Prefiro estudar Bíblia.
0: Por quê?
1: Porque há muita coisa boa que está dentro de uma Bíblia. Conhecer a verdade.
0: E a verdade sobre o seu corpo não é importante? Como é que ele funciona?
1: É importante, mas prefiro estudar a Bíblia porque vai beneficiar a mim mesmo a salvação da minha alma.
0: Vai salvar a tua alma e salvar o teu corpo. Não é importante saber, afinal de contas, como é que funciona esta questão de ter bactérias no seu corpo?
1: Para mim, coloco muito importante a Bíblia. Por quê? Porque está lá escrito: conhecerás a verdade te libertará, e obterá, tem que guardar tesouros no céu, né? Então prefiro procurar guardar a mim mesmo nos céus do que perder tempo cá na terra.
0: Jonas Miguel, qual é o teu apelido?
1: Miguel.
0: Ah, Jonas Miguel. Tá bom, então tu preferes estudar a Bíblia, ok? E não queres saber nada sobre as bactérias que tens no teu corpo, é isso, né? Ok.
1: Nada, senão vou bater cabeça.
0: E quando ficares doente, vais pedir a Deus para te ajudar a salvar, é isso?
1: Sim, eu pedir a Deus, dizer a Deus, estou muito enfermo, peço que envie os teus anjos, o Rafael da cura, para vir me curar. Ele fará, porque tudo depende da fé.
0: Quando o Rafael e coisas não te curar, vais ter com quem? Com o médico, né?
1: Aí são coisas diferentes.
0: Não, eu estou a fazer perguntas muito sérias para ti. Quando os teus anjos não resolverem e estás mal, vão te levar para o hospital, não é isso?
1: Também posso ir tomar esses medicamentos. Se Deus não permitir eu curar, não vou curar.
0: E depois também, se não resolveres o problema com os médicos, vais ao curandeiro, não é isso?
1: Não vou ao curandeiro, vou continuar a postrar, pedir o meu Deus. A Bíblia diz: continuarás a esperar, porque o tempo certo há de vir o socorro.
0: Quando tu já não tiveres nada, estiveres ali já mal na maca, a tua família vai decidir por ti, meu irmão. Vai dizer que tu já não tens solução, essa tua teimosia aí, estás mal aí na cama, vamos chamar aqui uns curandeiros, porque já não consegues pensar bem. Portanto,
1: vamos lembrar do Jô, o homem da fé, do Jô.
0: Falar do Jó é falar de uma consciência. Estamos a falar aqui de você ter o conhecimento de como é que funciona o seu corpo. Pode agarrar o seu corpo agora? Pode, por favor. Pode tocar nele. Toque lá nele, por favor. Estou a pedir.
1: Tô a tocar.
0: Então, não é importante você estar aqui na vida, Jonas, você saber como é que esse corpo funciona.
1: É importante, né? É importante então, também.
0: Então,
1: importante.
0: Quando você pega num Efésios e o Paulo diz: eu sou um apóstolo de Jesus, o que é que você está a aprender aí? Você está a aprender como vai curar as suas doenças?
1: O que eu estou a aprender que vou curar minhas doenças, né?
0: Então, quando as doenças baterem à sua porta, você vai pedir a Deus, em vez de você entender como é que funciona o seu corpo.
1: Não entendi a pergunta?
0: Estou a dizer... Você prefere estudar a Bíblia do que estudar o seu corpo, ok? Quando as doenças baterem, a gripe que está a assolar aqui em Maputo, e todas essas coisas todas, você vai rezar quando a gripe estiver a bombar na tua casa?
1: É normal, sim, vou postar.
0: Não vais rezar nada, tu vais a correr, vai para a farmácia comprar anti-gripe, meu irmão. Ai. Então, por favor, repensa nisso que estou a dizer. Quando a gripe bater na tua família e todos na tua casa, você vai correr para a farmácia. Não é verdade, Jonas?
1: É de correr.
0: Então, não diga que prefere a Bíblia se você não conhece o seu corpo. Você é o corpo para a Bíblia quando quer dinheiro, quer sucesso na vida, quer ter casas, quer... Mas quando está com gripe, você vai para a farmácia, correto?
1: Exato.
0: Um abraço, tchau, tchau. Fiquei aqui com o Jonas. Vamos lá atender mais um ouvinte aqui para fazer essa pergunta aí. Você prefere saber como é que funciona a gripe ou saber sobre o Daniel da Bíblia? Ou saber sobre Efésios? Qual é que você prefere? Diga lá. Tem aqui um ouvinte que ligou-me de Pema e diz que ele prefere saber sobre, a Bíblia. Mas quando está gripado, prefere vai à farmácia, ok? Então, vamos lá atender mais um ouvinte aqui. Qual é a sua opinião? Você prefere conhecer como é que vai boostar o seu sistema imunitário porque está com gripe ou prefere rezar? Rezar, estudar, ir para a mesquita ou ir para a mesquita ou ir para a igreja, ok? Vamos lá ser práticos aqui, ok? Práticos e diretos. O que é que você prefere? Hoje dizer assim, eu vou estudar sobre a minha imunidade. Vou estudar para eu perceber, afinal de contas, como é que funciona o meu sistema de imunidade. Por que é que eu estou doente? Por que é que eu tenho que tomar uma série de medicamentos? Como é que eu me protejo disso? E eu quero falar com vocês aqui. Vamos lá ver se temos aqui algum ouvinte em linha para a gente fechar esse assunto aqui nesta manhã de... Segunda-feira, dia 10 de agosto de 2026. Liguem para mim, falem comigo. Você prefere estudar a Bíblia ou estudar sobre o seu corpo? Uma pergunta bem simples, ok? Eu quero ver qual de vocês consegue me responder essa pergunta. Você prefere estudar a Bíblia ou estudar sobre o seu corpo humano? Ok? Você prefere estar a ensinar as pessoas sobre o seu corpo ou sobre a Bíblia? Vamos lá. Eu estou a tocar num ponto muito sério porque é interessante. O ouvinte que me ligou um bocadinho, o Jonas, gravei dele. Ele chegou à conclusão de que quando ele está a rasca, vai ter que ir à igreja, vai ter que ir à farmácia, né? Alô, bom dia.
1: Bom dia, Manoel.
0: Sim, Sr. Fernando.
1: Como está?
0: Está tudo bem, Sr. Fernando.
1: Eu prefiro estudar sobre o meu corpo.
0: Diga lá porquê. Tem que estudar o seu corpo.
1: Porque é com ele que me... É o corpo que eu tenho que estudar, porque ele é que me acorda. E eu fico à disposição dele. Como é que está? Como é que pode ser o dia? Como é que pode ser? O que é que tem que fazer? É assim, agora. Se for estudar a Bíblia, já é comentar no mundo, já depende, né?
0: Eu conheço muita gente, Fernando, que sabe ler a Bíblia de trás para frente, sabe tudo que está lá dentro, mas depois não sabem responder uma pergunta bem simples. Afinal de contas, como é que funciona o teu sistema imunitário? Por que é que está gripado? Por que é que está com problemas de barrigada, né? Não sabem responder essas perguntas, não sabem, simples. Sobre o corpo não sabem nada, preferem correr e ir ter com o farmacêutico ou correr e falar com o médico da família ou ir para um posto médico, né? Mas quando a gente pergunta aqui no Show da Manhã, você tem bactérias? Ficam todos no silêncio. Que tipo de bactérias vocês têm? Ficam todos no silêncio. Mas se eu faço uma pergunta sobre Daniel, sobre Efésios, sobre uma parte da Bíblia, e toda a gente liga, ligam todos. Já reparou nisso, Sr. Fernando? Já reparou? Então, quando eu faço uma pergunta, e é a primeira vez que eu tenho alguém que me diz que eu prefiro estudar sobre o corpo, Sr. Fernando, estudar sobre o corpo é fundamental. É fundamental para você entender, como é que eu vou me proteger? Eu estou trazendo um livro aqui, chama-se Comer para Curar. Ninguém pediu esse livro. Todos, sabia? Já estou aqui há um tempo a falar sobre esse livro. Ninguém pediu uma cópia desse livro. Ninguém quer entender o que comes é aquilo que tu vais... vai ajudar nas tuas doenças, ok? Ou pode prejudicar. Você fuma uma passa de angônia, o que acontece? Ok? Não é verdade?
1: Hã?
0: Você come um cogumelo, aqueles cogumelos que dão-te uma paulada, o que é que acontece? Imagina lá que essas duas coisas, dois exemplos que eu dei, que tiram-te do sério, ok? Mas as coisas boas que fazem ao corpo, né? Que põem um corpo saudável, que dá energia à tua mente para você pensar como deve ser, para você correr, né? Ninguém quer falar sobre isso, porque estamos todos aqui habituados qualquer assunto, vou pedir a Deus ajuda. Mas o ajuda, Deus não vai te ajudar se você comeu mal. Você fumou uma passa, né? Fumou uma passa da Angônia, né? Ficou uma passa da Angônia, ficou quieto, né? Como se diz. De repente, a pedir ajuda a Deus para quê? Diga-me lá.
1: Não é possível, não é possível.
0: Deus, me ajude. Manda os teus anjos para me safarem.
1: Me sabendo que isso aqui que estou consumindo vai me estragar. Então, como é que eu vou pedir a Deus de coisa que eu vi?
0: Mas não é isso que as pessoas fazem. Hoje, segunda-feira, não é dia de babalaza? Eu chamo dia de babalaza. Hoje é dia de babalaza, hoje. Fim de semana foi forte.
1: Eu até estou a sentar o bloco aqui. Eu não sou pedreiro. Estou a sentar o bloco aqui com uma carga de babalaza.
0: Um abraço aí, Fernando, ok? Tchau, tchau.
1: Tchau, com bom trabalho, irmão.
0: Tchau, tchau, Abraão.
1: Tchau,
0: fiquei aqui com o Fernando, foi uma conversa fantástica. Tem esse, Fernando, esse ouvinte ligou, diz que prefere estudar sobre o corpo. Eu também, eu acho que o ouvinte também, tem dois ouvintes, um de Pema que diz que prefere estudar sobre a Bíblia, mas depois tem que correr para a farmácia quando estiver doente, ok? Vou te ter aqui mais um ouvinte aqui.
2: Alô?
0: Bom dia, sou Slack.
2: Bom dia, como está você?
0: Tudo bem?
2: Tudo bem.
0: Então, diga lá, qual é, o que é que prefere? Estudar sobre o seu corpo?
2: Desculpa, eu quero saber sobre o assunto de bactéria.
0: Ah, ok, diga lá.
2: Que tal? Você está há um ano a sofrer com esse assunto. Você vai no hospital e não passa. Vai no hospital e não passa. Toma diferente de comprimento e não passa. E ao urinar, você sente muita dor e arde muito. O que você faz nessa parte? Só quero saber qual é. Qual é o meu conselho que posso eu me dar?
0: É assim, o seu problema é um problema do corpo que está a funcionar mal. Se o corpo está a funcionar mal, você não precisa de rezar, você precisa de ter com um especialista para ele olhar para o teu corpo e dizer, afinal de contas, qual é o problema e como é que ele vai se resolver e corrigir esse problema. Se tem sangue, a urinar vermelho, com sangue, se você está sempre com dor de barriga, vai procurar um especialista que sabe sobre isso, um urologista. Você tem que apanhar um urologista bem, como é que se diz, bem conhecedor da matéria, um profissional, o melhor. Você está em que cidade?
2: Estou aqui na Angola.
0: Então você tem que começar a perguntar às pessoas, eu quero um urologista sério mesmo, um melhor aqui de Nampula, e vai ter com ele, ok?
2: Mas, desculpa, o que é um urologista?
0: É um médico que trata disso, desse tipo de doença.
2: Ah.
0: Ok?
2: Então tá, é aparelho saber disso, professor.
0: Você está...
2: Já sofreu o mesmo problema. É um jovem que tem 28, que tem 23 anos.
0: Você está a ver um carro. Um carro tem aquele que repara a chaparia, chama-se bate-chapa, ok?
2: Sim, sim.
0: Agora, aquele que repara a parte elétrica chama-se eletricista, está a ver o que é isso?
2: Sim, sim.
0: Agora, aquele que trata dessa parte de que você está a descrever chama-se urologista, ok?
2: Ah.
0: Yeah. Tá bom? Um abraço aí. Ok?
2: Tá bom.
0: Tchau, tchau. Bom, vamos ficar por aqui, 6:45 minutos. Ficamos aqui com esta pergunta aqui para todos sobre como é procurar desta rúbrica, deste livro. Você prefere estudar sobre as suas bactérias ou prefere estudar sobre Daniel? Um abraço aí para vocês. Tchau, tchau.
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1: 9 horas e 53 minutos.
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3: Bom, vamos dar aqui dicas de motivação só para a gente fechar aqui este programa. E nestas dicas de motivação eu quero falar aqui consigo sobre o livro Segredos da Mente Milionária. Ok? Aqui nos Segredos da Mente Milionária nós estamos a falar do novo capítulo que é as pessoas ricas põem o seu dinheiro a trabalhar para eles, para elas, e as pessoas de mentalidade pobre dão duro pelo seu dinheiro. Caro ouvinte, se você é como a maioria das pessoas, cresceu programado para acreditar que tem de dar duro para ganhar dinheiro, são boas chances de que você tenha sido criado sem condicionamento do que é tão importante quanto isto é fazer o seu dinheiro dar duro para você. Não resta dúvida de que trabalhar muito, né? É importante, mas somente isso não tornará rico. Você sabe de que você pode trabalhar muito e isso não vai lhe tornar rico. Sabia disso? É o que eu estou a trazer aqui para vocês. Vocês sabem pôr o dinheiro a trabalhar para vocês? Como é que se faz isso, né? Vamos ver se a gente consegue ter aqui algum ouvinte. Você sabe pôr o dinheiro a trabalhar para si? Como é que é esse processo de você pôr o dinheiro a trabalhar para si? Ok? Trabalhar duro para si. Quais são as tarefas? Quais são como é que você faz isso? Como é que você coloca o dinheiro a trabalhar para si? Vamos lá supor que você tem um negócio, ok? Tem um negócio, esse negócio tem que trabalhar para si. Como é que você faz isso? O número já está disponível, 87000900. Você também é daquele que acredita que deve trabalhar duro para ter o dinheiro? Você acha? Você nasceu com essa crença? Ligue para mim. Você nasceu com essa crença? Nasceu que você deve trabalhar duro para ter dinheiro? O número é 87000900. Eu quero falar consigo sobre esse assunto aqui no Show da Manhã, né? Nesta aqui é a tua rádio, nesta tua motivação. Você deve trabalhar duro para ganhar dinheiro ou não? Você deve trabalhar duro para ser rico. Você deve trabalhar duro para ser rico. Qual é a sua opinião sobre este tema aqui? O número está disponível, é 87000900. Nesta manhã de segunda-feira, 10 de agosto de 2026. Vocês têm essa crença que para ficar rico você tem que trabalhar duro, como se estivesse numa estiva. Hein? Porque eu tenho aqui uma má notícia para vocês, ok? Uma má notícia para vocês, ok? Que a má notícia, sabe qual é? É que as pessoas ricas, elas põem o seu dinheiro a trabalhar duro para elas, ok? Você já pôs o seu dinheiro a trabalhar duro para si? Como é que faz isso? Como é que se faz isso, caro ouvinte? Vamos lá ver se a gente consegue ter aqui algum ouvinte para falar sobre esse assunto. Olha, se não tiver, vamos continuar aqui a explicar aqui à nossa audiência o que é que a gente está tentando dizer aqui, né? Pôr o dinheiro a trabalhar para si, ok? Existem milhões, não bilhões, de pessoas que se matam a trabalhar, suam a camisa durante todo o dia e até a noite. São todas ricas? Não, não são todas ricas. Alô, bom dia. Alô, são todas ricas? Não, não são. A maioria delas vive na Pindaíba, ou quase lá. Por outro lado, quem você vê flanando pelos clubes de alta classe de todo o mundo? Quem passa as tardes jogando golfe ou tênis e velejando, andando de barco? Quem curte os dias fazendo compras e semanas gozando férias? Os ricos, é claro. Portanto, você direto, a ideia de que é necessário trabalhar duro toda a vida para ficar rico é uma besteira. Um antigo ditado propõe um real de trabalho por um real de salário. Ok? Vamos lá ver aqui, tenho aqui um ouvido aqui. Alô, bom dia.
4: Bom dia, como está, mano?
3: Yeah, tudo bem?
4: Já estou bem, não sei aí, mano.
3: Então diga lá.
4: Sou eu, Casimiro, aqui na Angola.
3: Sim, diga lá, Casimiro.
4: Eu trabalho para ter dinheiro.
3: Você trabalha duro. Quantas férias você tem por mês? Quantas férias você tem?
4: Eu tenho férias só no sábado e domingo.
3: Ok. Você só descansa sábado e domingo? Ok. Então, o dinheiro para ti, você tem que trabalhar duro para ter dinheiro.
4: Não percebi?
3: Você trabalha duro para ter dinheiro.
4: É, eu trabalho para ter dinheiro, sim. Eu trabalho duro para ter dinheiro.
3: Ok. Fazes o quê?
4: Eu estou a cozer.
3: É de alfaiate?
4: Sim.
3: Ok. É de alfaiate, está a cozer. E tens que trabalhar duro para isso. Ok, um abraço aí para ti, tá bom?
4: Tá bom, obrigado.
3: Do Casimiro de Nampula, diz que ele trabalha para ter dinheiro. Bom, para todos que estão a ouvir o programa, o rico, ele faz o dinheiro trabalhar para si. Ok? Eu queria falar consigo sobre esse assunto, mas pronto. Alô, bom dia. Alô, bom dia. Bom dia, tudo bem?
2: Bom dia, tudo bem? Estou bem.
3: Então, tem um barulho aí horrível aí, tá bom? Alô, bom dia.
2: Aqui é Aniceto, Nambula.
3: Então diga lá, você trabalha para ter dinheiro, ou o dinheiro trabalha para ti, como é que é?
2: Eu trabalho duro para ter dinheiro.
3: Ah, é?
2: O meu trabalho é cavar poço a manual.
3: Ok, então como é que você vai ficar rico assim?
2: Vai tornar difícil, porque o dinheiro que me pagam é pouco só.
3: Ah, ok. Como é que você vai fazer então para você ter o dinheiro a trabalhar para ti? Você não sabe, então, não sabe como pôr dinheiro a trabalhar para ti, então?
2: Sei. Se eu conseguir, se comprar algo, não demora comigo, nem sei.
3: Ah, ok.
2: Por exemplo, no sábado eu trabalhei, consegui o meu dinheiro, comprei mota. Comprei meu telefone no sábado, Marangara.
3: Por quê?
2: Com Catuno.
3: Aonde?
2: Na paragem.
3: Ele veio com faca?
2: Não, só tinha me pegado o pescoço, eram três pessoas.
3: Agarraram pelo pescoço e levaram a tua mota?
2: Sim, mota e telefone, 600 meticais que eu tenho.
3: Ah, ok. Então estão a roubar muito aí na Nampula?
2: Sim.
3: Ok. Então roubaram a tua moto, foram embora?
2: Como? Não percebi.
3: Roubaram tudo então?
2: Sim, moto, telefone, dinheiro, 600 que eu tinha no bolso.
3: Ok. Então agora vais voltar a trabalhar duro de novo para comprar moto e telefone para te roubarem de novo?
2: Sim. Homem tem que trabalhar para ganhar.
3: Ok. Tchau. Ok, tchau. Bom, vamos terminar aqui nossas dicas de motivação e dizer a todos, olha, muito obrigado e me despedir aqui de vocês, ok?
5: Are you ready?
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3: A todos os aniversariantes que fazem anos hoje, abraços, felicidades, tudo de bom. Espero que tenham um dia maravilhoso junto às pessoas que vocês gostam. Meu nome é Nelson e ficamos aqui juntos por hoje e voltamos amanhã às 6 da manhã. Tchau.

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1: 10 horas e 3 minutos.
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2: 10 horas e 17 minutos.

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1: 10 horas e 47 minutos.
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É, TH, tem dia melhor que esse, tem situação melhor que essa, pra você mostrar a si mesmo que você é um vencedor, que você inspira vencedores tipo nós, há 20 anos atrás. Muito louco, né? Olha que cenário lindo, plateia linda, valeu a pena. Você é um exemplo de vencedor.

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0: maior vencedor nem sempre aquele que ganha a corrida, e sim aquele que inspira gerações. E você é um desses, Thiago André.
1: Você também é um vencedor, Gabriel Baiami. 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
2: e honra.

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1: 11 horas e 2 minutos.
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2: 11 horas e 19 minutos.
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2: 11 horas e 35 minutos.
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1: 11 horas e 50 minutos.
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1: 12 horas e 4 minutos.
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2: 12 horas e 19 minutos.
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3: 12 horas e 34 minutos.
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1: 12 horas e 52 minutos.
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2: 13 horas, 7 minutos.
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1: 13 horas e 20 minutos.
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2: 13 horas e 34 minutos.
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2: 13 horas e 46 minutos.
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Chegou o fim da tarde e com ele, o Vivíssimo. Faça boa viagem na companhia do Vivíssimo. 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

0: Simone Luigi!
1: Yarmanu!
0: Samanu! Da-chi!
1: Tchau, gente, obrigada!

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1: Este vai ser um curso muito prático. Portanto, espero que todos tenham uma imagem muito clara do que desejam, pois estou convencido de que você pode realizar seus desejos pela técnica que vai receber aqui durante esta semana, nestas 5 lições, que você pode receber o benefício.

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